0: de Viçosa já realizando uma grande obra com tecnologia e parte da mão de obra de empresa chinesa. E com essa aproximação também a expectativa que haja facilidade para que os empresários da região possam ter oportunidade de negócios e com isso também o município deve buscar atrair investimentos externos e é uma oportunidade também para as cidades vizinhas. Aliás, a China tem se aproximado de forma evidente do Brasil e em vários campos do mercado. Eu vou ficando por aqui e um bye bye para você.
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1: 10 e 2.

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0: 1 e 1.
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0: Vem curar seu amigo
1: lá
0: da boca.

0: Mestre, grande Martinho da Vila, obrigado.
1: Eu que digo obrigadinho por ter emprestado o seu público maravilhoso.
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4: 5:31.

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0: Quando tiver algum problema na vida, só abre o sorriso.
1: Sorri, irmão.
0: Ri aí, moleque. Olha lá. Ri aí, cara.
1: Tô falando, porra.

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4: Seis e três.
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0: É isso, né?
1: Tá bom?
2: Tá cantando uma tomada.
0: Marquinho, maravilha.
1: Beleza?
0: É essa toma, né?
2: Marco Brito, meus amigos. Marco
1: Caraca.
2: Brito.
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9: 78.
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4: Sete e trinta e quatro.
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9: Oito e três.
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12: Olá, está começando mais uma edição do Boletim da Semana do Fazendeiro, um programa que tem por objetivo divulgar a programação dos cursos, palestras e apresentações culturais da 96ª Semana do Fazendeiro. Comigo agora, nos estúdios da TV Viçosa, a professora Fernanda Andrade, professora do curso de Licenciatura em Educação do Campo e coordenadora do Grupo Entre Folhas. Olá, Fernanda, tudo bem?
13: Tudo bem, Thomas.
12: Tudo jóia. A gente vai falar um pouquinho dos cursos que vão acontecer dentro da programação do Grupo Entre Folhas, Plantas Medicinais, do qual você é coordenadora.
13: Isso, o Grupo Entre Folhas, ele é um grupo que existe desde 1989, né? E desde o seu início aqui dentro da universidade, ele participa da Semana do Fazendeiro, né? Oferecendo cursos. Nesse ano a gente vai ter 4 cursos durante a semana. O curso de homeopatia na agroecologia, que traz aí as tecnologias sociais da homeopatia para o cultivo agroecológico. O curso de Feng Shui Casa Viva, que é um curso sobre um ambiente harmonioso, né, de equilíbrio energético do ambiente. O curso de radiestesia, que é uma tecnologia também antiga, né, de diagnóstico. E o curso de cultivo de plantas medicinais, né? O curso de homeopatia na agroecologia é eu que vou ministrar. Feng Shui Casa Viva e radiestesia é a profissional Araceli. E o curso de plantas medicinais é a professora Mayra, do Departamento de Agronomia, e alguns egressos do Entre Folhas, funcionários da EPAMIG.
12: Vamos falar então um pouquinho rapidamente sobre o conteúdo desses cursos, né? Homeopatia na agricultura já é, né, tradicionalmente oferecida na Semana do Fazendeiro e tem uma demanda altíssima sempre, né?
13: É.
12: E o que, que o público que se inscreve vai lá e vai aprender a utilização?
13: A gente, né, nesse curso a gente compartilha, né, os fundamentos, né, da homeopatia, os princípios básicos e as tecnologias sociais que são geradas pelas agricultoras, né, e agricultores, de uso dessa tecnologia no cultivo, né, agroecológico das plantas, no cuidado dos animais, solos, águas, né, ambientes.
12: Muito bacana. E aí o Feng Shui também, ele é focado na área rural também? Tem esse enfoque dentro desse curso?
13: A Áurea parece que ela aborda tanto o uso dele em áreas abertas, em casas, apartamentos, mas também pode ser aplicado, né, em diversos ambientes, né?
12: Sim.
13: A harmonização energética dos ambientes, né? E o curso de radiestesia, que é também um curso que lida com os instrumentos radiestésicos, né, de diagnóstico de ambientes, de animais, né, de plantas. Também Sim. A Áurea vai fazer essa formação.
12: E já o de plantas medicinais é o mais tradicional, como você disse,
13: é o mais
12: desde
13: antigo,
12: a fundação,
13: né,
12: do Grupo Entre Folhas.
13: Isso, é um curso que envolve vários profissionais da área das plantas medicinais, né? E interessante que são todos egressos do Grupo Entre Folhas, né? Estudaram aqui na UFV e enquanto estudantes passaram pelo Entre Folhas e hoje são professores, são funcionários da EPAMIG de Belo Horizonte, e que se reúnem todo ano, eles se juntam para dar esse curso, né, durante a Semana do Fazendeiro, e aborda desde a identificação, o uso, né, medicinal e o cultivo das plantas, né, colheita, secagem.
12: Muito bacana.
13: Isso é muito bom.
12: E muito bacana ter esse olhar também dentro da Semana do Fazendeiro, né, trazendo tecnologias alternativas e tecnologias tradicionais do uso no campo. E aí tem, a gente fala também da troca de saberes, que é um movimento muito importante, que ganhou uma potência durante a Semana do Fazendeiro. Né? E é importante da gente também falar um pouco sobre a troca de saberes.
13: A
12: né?
13: troca de saberes, ela está na sua 17ª edição esse ano, de 2026. Ela é um evento organizado pelo Núcleo de Educação do Campo e Agroecologia, o ECOA, em parceria com a Pró-Reitoria de Extensão. E é um evento que envolve a agricultura familiar, né? Os povos e comunidades tradicionais, né? E o Entre Folhas, ele tem uma participação, assim, específica, colaborando com a organização da Tenda dos Cuidados, que é um espaço que a gente reúne terapeutas, bezedeiras, né? Que faz um atendimento voluntário durante todo o período da troca de saberes. E também uma participação na troca de sementes, né? Na feira de troca de sementes. Então, a troca de saberes, ela acontece nos dias 18, 19 e 20, né? Então, são apenas 3 dias, né? Desse período. E é muito interessante, né? Porque é um evento da agricultura familiar e das comunidades tradicionais, né? Então, também estamos todos convidados a participar. Tem várias instalações artísticas pedagógicas, vários espaços de reflexão, de debate, atendimento, tem a Feira da Economia Solidária, né? Então tem apresentações culturais, então um evento riquíssimo também que está acontecendo aí paralelamente à Semana do Fazendeiro.
12: E ele acontece, lembrando, ali no gramado, né? Como é que chama aquela local?
13: Aquele gramado atrás do DCE, né? Ao lado do registro escolar, aquela área ali é toda ocupada, então, pelos movimentos sociais, pelas comunidades tradicionais, agricultores, né? E é ali que acontece a troca de saberes.
12: Ótimo. Então, se você quiser fazer algum convite para os cursos ou para a Semana para a Troca de Saberes, fique à vontade para o nosso público. Não,
13: então, sejam todos bem-vindos, né? E bem-vindos aí para a Troca de Saberes e também para os cursos que a gente vai oferecer pelo Grupo Entre Folhas, né? Vai ser uma alegria a gente poder compartilhar aí esses dias, né, de tanto conhecimento aí construído pela universidade, né, juntamente aí com os agricultores e as comunidades tradicionais.
12: Tá certo, muito obrigado, professora. E a gente se despede, né, a gente vai ficando por aqui. O Boletim da Semana do Fazendeiro é um programa da Fratev em parceria com a Pró-Reitoria de Extensão e Cultura PEC-UFV e com apoio cultural da loja Campo Belo Agropet. Até a próxima edição, até mais. Música.

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5: Muito bem, é isso aí que eu digo todos os dias. Vamos levar a vida numa boa, vamos conversar com as pessoas, dar risada, contar casos bons, lembrar de coisas interessantes e espalhar notícias que podem acrescentar na vida de cada um. Então, nós estamos vivendo uma época de muita conversa na internet. E ali é um paraíso perigoso de muitas más notícias e falsidades e fake news, como é a palavra do momento. Tá aí então que no último dia 4 nós encerramos aqui na nossa cidade a etapa regional dos Jogos Escolares de Minas Gerais 2026, evento que reuniu aqui em Viçosa escolas de 92 municípios e foram dias interessantíssimos de muitos jogos em várias partes da cidade, os ginásios, as arenas receberam então esses estudantes que coloriram a cidade de alegria e dessa juventude muito saudável. Bom, e os resultados foram os seguintes: no módulo 1 do handebol feminino, Juiz de Fora; handebol masculino, Goianá; e no módulo 2 do handebol feminino, foi Miraí; e o módulo 2 do masculino também foi Miraí. E o futsal feminino, módulo 1, foi o Colégio Equipe de Viçosa. E o futsal masculino do módulo 1 foi Santana de Cataguases. Já no módulo 2 do futsal feminino, o Colégio Equipe mandou muito legal e também levantou a taça. E já no futsal do módulo 2 masculino, foi Divino o campeão. No basquete feminino módulo 1, São João del Rei levou a taça. E no basquete masculino do módulo 1 foi o Colégio Ângulo de Viçosa. E também o basquete feminino módulo 2, que foi Tiradentes, e o basquete masculino módulo 2, que foi Barbacena. Vôlei de praia, que foi a modalidade novidade nesta competição, teve aí o feminino do módulo 1, São João del Rei, o módulo 1 masculino, que foi Barroso, e no módulo 2 feminino deu Barbacena, e no módulo masculino 2 também Barbacena. Este é o vôlei de praia. E já no vôlei convencional, vôlei de quadra, o feminino 1 deu Juiz de Fora, o masculino 1 deu Rochedo de Minas, voleibol feminino 2, São João del Rei, e masculino 2, Juiz de Fora. No xadrez, Juiz de Fora levantou a taça no módulo 1 e no módulo 2, nos naipes masculinos e feminino. Então foi um sucesso o xadrez, mas Viçosa também esteve presente e ganhou a sexta colocação com Luísa Teixeira Guimarães, do Colégio Ângulo de Viçosa. Então foram as modalidades apresentadas aí na edição 2026 dos Jogos Escolares de Minas Gerais que aconteceram aqui em Viçosa. E agora só nos resta então assistir às finais aí da Copa do Mundo. O Brasil já não está na jogada, mas nós temos lá o representante sul-americano, que é a nossa arquirrival Argentina, e que neste momento me gusta muito el pueblo de Argentina. Eu vou torcer para a Argentina, e nós temos França, Marrocos, Espanha, Bélgica, Noruega, Inglaterra e Suíça. Então nós temos aí nesta quinta-feira 9, França e Marrocos às 17 horas. Na sexta-feira nós temos às 16 horas Espanha e Bélgica. No sábado, dois jogos: Noruega e Inglaterra às 18 horas e depois Argentina e Suíça às 22 horas. E aí a gente já está realmente partindo para aquela grande final, né, da Copa do Mundo 2026, que acontecendo em três países, a Copa super diferente e uma grande mudança no panorama do futebol mundial que a gente assiste aí pelas telinhas das TVs e pelos canais da internet. Eu vou ficando por aqui, um bye bye pra você.
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7: Nove sete.
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7: Nove e trinta e seis.
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3: 10 e 4.
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6: Olá, está começando mais uma edição do Boletim da Semana do Fazendeiro, um programa que tem por objetivo divulgar a programação dos cursos, palestras e apresentações culturais da 96ª Semana do Fazendeiro. Comigo agora, nos estúdios da TV Viçosa, a professora Fernanda Andrade, professora do curso de Licenciatura em Educação do Campo e coordenadora do Grupo Entre Folhas. Olá, Fernanda, tudo bem?
7: Tudo bem, Thomas.
6: Tudo jóia. A gente vai falar um pouquinho dos cursos que vão acontecer dentro da programação do Grupo Entre Folhas, Plantas Medicinais, do qual você é coordenadora.
7: Isso, o Grupo Entre Folhas, ele é um grupo que existe desde 1989, né? E desde o seu início aqui dentro da universidade, ele participa da Semana do Fazendeiro, né? Oferecendo cursos. Nesse ano, a gente vai ter 4 cursos durante a semana: o curso de homeopatia na agroecologia, que traz aí as tecnologias sociais da homeopatia para o cultivo agroecológico; o curso de Feng Shui Casa Viva, que é um curso sobre um ambiente harmonioso, né, de equilíbrio energético do ambiente; o curso de radiestesia, que é uma tecnologia também antiga, né, de diagnóstico; e o curso de cultivo de plantas medicinais, né? O curso de homeopatia na agroecologia é eu que vou ministrar. Feng Shui Casa Viva e radiestesia é a profissional Araceli. E o curso de plantas medicinais, a professora Mayra, do Departamento de Agronomia, e alguns egressos do Entre Folhas, funcionários da EPAMIG.
6: Vamos falar então um pouquinho, rapidamente, sobre o conteúdo desses cursos, né? Homeopatia na agricultura já é, né, tradicionalmente oferecida na Semana do Fazendeiro e tem uma demanda altíssima sempre, né?
7: É.
6: E que o público que se inscreve vai lá e vai aprender a utilização?
7: A gente, né, nesse curso a gente compartilha, né, os fundamentos, né, da homeopatia, os princípios básicos e as tecnologias sociais que são geradas pelas agricultoras, né, e agricultores, de uso dessa tecnologia no cultivo, né, agroecológico das plantas, no cuidado dos animais, solos, águas, né, ambientes.
6: Muito bacana. E aí o Feng Shui também, ele é focado na área rural também? Tem esse enfoque dentro desse curso?
7: A Áurea parece que ela aborda tanto o uso dele em áreas abertas, em casas, apartamentos, mas também pode ser aplicado, né, em diversos ambientes, né?
6: Sim.
7: A harmonização energética dos ambientes, né? E o curso de radiestesia, que é também um curso que lida com os instrumentos radiestésicos, né, de diagnóstico de ambientes, de animais, né, de plantas. Também. Sim. A Áurea vai fazer essa formação.
6: E já o de plantas medicinais é o mais tradicional, como você disse, desde a fundação, né, do Grupo Entre Folhas.
7: Isso, é um curso que envolve vários profissionais da área das plantas medicinais, né? E interessante que são todos egressos do Grupo Entre Folhas, né? Estudaram aqui na UFV e enquanto estudantes passaram pelo Entre Folhas e hoje são professores, são funcionários da IPAMIG, de Belo Horizonte, e que se reúnem todo ano, eles se juntam para dar esse curso, né, durante a Semana do Fazendeiro, e aborda desde a identificação, o uso, né, medicinal e o cultivo das plantas, né, colheita, secagem.
6: Né, muito bacana.
7: Isso é muito bom.
6: E muito bacana ter esse olhar também dentro da Semana do Fazendeiro, né, trazendo tecnologias alternativas e tecnologias tradicionais do uso no campo. E aí tem, a gente fala também da troca de saberes, que é um, né, um movimento muito importante, que ganhou uma potência durante a Semana do Fazendeiro, né? E é importante da gente também falar um pouco sobre a troca de saberes.
7: A,
6: né,
7: troca de saberes, ela está na sua 17ª edição esse ano, de 2026. Ela é um evento organizado pelo Núcleo de Educação do Campo e Agroecologia, o ECOA, em parceria com a Pró-Reitoria de Extensão. E é um evento que envolve a agricultura familiar, né? Os povos e comunidades tradicionais, né? E o Entre Folhas, ele tem uma participação, assim, específica, colaborando com a organização da Tenda dos Cuidados, que é um espaço que a gente reúne terapeutas, bezedeiras, né? Que faz um atendimento voluntário durante todo o período da troca de saberes. E também uma participação na troca de sementes, né? Na feira de troca de sementes. Então, a troca de saberes, ela acontece nos dias 18, 19 e 20, né? Então, são apenas 3 dias, né? Desse período. E é muito interessante, né? Porque é um evento da agricultura familiar e das comunidades tradicionais, né? Então, também estamos todos convidados a participar. Tem várias instalações artísticas pedagógicas, vários espaços de reflexão, de debate, atendimento, tem a Feira da Economia Solidária, né? Então tem apresentações culturais, então um evento riquíssimo também que está acontecendo aí paralelamente à Semana do Fazendeiro.
6: E ele acontece, lembrando, ali no gramado, né? Como é que chama aquela local?
7: Aquele gramado atrás do DCE, né? Ao lado do registro escolar, aquela área ali é toda ocupada, então, pelos movimentos sociais, pelas comunidades tradicionais, agricultores, né? E é ali que acontece a troca de saberes.
6: Ótimo. Então, se você quiser fazer algum convite para os cursos ou para a semana para a troca de saberes, fique à vontade para o nosso público. Não,
7: então, sejam todos bem-vindos, né? E bem-vindos aí para a troca de saberes e também para os cursos que a gente vai oferecer pelo Grupo Entre Folhas, né? Vai ser uma alegria a gente poder compartilhar aí esses dias, né, de tanto conhecimento aí construído pela universidade, né, juntamente aí com os agricultores e as comunidades tradicionais.
6: Tá certo, muito obrigado, professora. E a gente se despede, né, a gente vai ficando por aqui. O Boletim da Semana do Fazendeiro é um programa da Fratev em parceria com a Pró-Reitoria de Extensão e Cultura PEC-UFV e com apoio cultural da loja Campo Belo Agropet. Até a próxima edição, até mais. 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

0: Fala pessoal, aqui quem fala é Alexandre, baixista da banda Johnny Wolf. Estaremos presentes aqui na Semana do Fazendeiro, dia 23 às 19 horas. Contamos com a presença de todos vocês para prestigiar nosso show, hein? Valeu!
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7: Olha aí, lembrando então que nós estamos aí às vésperas da Semana do Fazendeiro, que vai, esse ano vai ter aí uma edição especial. Eu vi uma entrevista da Brenda com o reitor falando que vão ser mais dias, né? Então são dois finais de semana aí para a turma se divertir e muitos cursos durante a semana para a turma que vem aprender. Então, muito legal, é a primeira manifestação extensionista rural do Brasil, uma Semana do Fazendeiro diferente, porque a universidade está fazendo 100 anos. Então, muitas programações aí para comemorar esse centenário. Bem, na cidade, projeto de lei aí do vereador Cristiano, então está visando o aumento, a ampliação do horário de trabalho para carga e descarga. Então, aquele ponto do carga e descarga, que é das 19 às 10 da manhã, ele está pedindo a ampliação deste horário. E o prefeito municipal esteve com ele nas redes sociais falando que está de acordo. Então, o projeto de lei está encaminhando na Câmara Municipal, é a ampliação do horário do carga e descarga. Então, nós temos também aí a implantação do estacionamento rotativo para poder melhorar o fluxo dentro da cidade, no sentido de renovar aí as vagas e as pessoas poderem ocupar esses espaços também nas suas compras diárias, nas suas vindas ao centro da cidade. E aí, como todo mundo sabe, o trânsito de Viçosa tem suas diferenças, os horários especiais de um pico mais elevado e também a dificuldade que nós temos aí de encontrar vagas para estacionamento. Então, tudo isso em discussão é o carga e descarga e a implantação da vaga rotativa, estacionamento rotativo em Viçosa, que vai ter aí a sua arrecadação destinada à formação da Guarda Municipal, segundo o prefeito de Viçosa. E do outro lado do mundo, nós temos aí a notícia do nosso amigo aventureiro Zé do Pedal, aquele camarada que já andou por todos os lugares do mundo sempre utilizando o pedal. E às vezes até a caminhada, né? Atravessou o Brasil de norte a sul, empurrando uma cadeira de roda, chamando atenção aí para as questões dos deficientes físicos. Ele está sempre levantando uma bandeira dessa natureza. Dessa vez ele está atravessando a Europa, da Noruega a Portugal, agora ele está na Lituânia e lá numa colina com 100 mil cruzes, crucifixos, imagens religiosas que estão sendo plantadas ali há mais de 200 anos. É uma tradição que aponta aí para a revolta do Império Russo, século XIX, O local é uma homenagem para os mortos e tem muitas histórias comoventes e de resistência. Em 1993, o Papa João Paulo II celebrou uma missa ali naquele local e chamou o local de Esperança, Paz e Amor. Então são muitas histórias de povos, de países e o que o nosso aventureiro está atravessando. Então ele parou, contou essa história, estou passando isso para vocês aí. Tá aí o Zé do Pedal, conhecidíssimo. Então dessa vez atravessando a Europa lá e fazendo essa jornada, chamando atenção aí para as questões de recursos para as instituições que tratam e que assistem as famílias de crianças com câncer, principalmente aqui na América do Sul, na África, e essa jornada em especial é para as entidades da Ucrânia. Então tá aí o Zé do Pedal fazendo mais uma travessia e levantando mais uma bandeira da solidariedade. Parabéns, Zé do Pedal, vai mandando notícia que a gente vai falando aqui no Zip Zap. Eu vou ficando por aqui e um bye bye pra você.
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7: 11:33. 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
4: Meio-dia.
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4: Meio-dia e 34.
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2: Olá, está começando mais uma edição do Boletim da Semana do Fazendeiro, um programa que tem por objetivo divulgar a programação dos cursos, palestras e apresentações culturais da 96ª Semana do Fazendeiro. Comigo agora, nos estúdios da TV Viçosa, a professora Fernanda Andrade, professora do curso de Licenciatura em Educação do Campo e coordenadora do Grupo Entre Folhas. Olá, Fernanda, tudo bem?
3: Tudo bem, Thomas.
2: Tudo jóia. A gente vai falar um pouquinho dos cursos que vão acontecer dentro da programação do Grupo Entre Folhas, Plantas Medicinais, do qual você é coordenadora.
3: Isso, o Grupo Entre Folhas, ele é um grupo que existe desde 1989, né? E desde o seu início aqui dentro da universidade, ele participa da Semana do Fazendeiro, né? Oferecendo cursos. Nesse ano, a gente vai ter 4 cursos durante a semana. O curso de homeopatia na agroecologia, que traz aí as tecnologias sociais da homeopatia para o cultivo agroecológico. O curso de Feng Shui Casa Viva, que é um curso sobre um ambiente harmonioso, né, de equilíbrio energético do ambiente. O curso de radiestesia, que é uma tecnologia também antiga, né, de diagnóstico. E o curso de cultivo de plantas medicinais, né? O curso de homeopatia na agroecologia, eu que vou ministrar. Feng Shui Casa Viva e radiestesia é a profissional Araceli. E o curso de plantas medicinais, a professora Mayra, do Departamento de Agronomia, e alguns egressos do Entre Folhas, funcionários da IPAMIG.
2: Vamos falar então um pouquinho rapidamente sobre o conteúdo desses cursos, né? Homeopatia na agricultura já é, né, tradicionalmente oferecida na Semana do Fazendeiro e tem uma demanda altíssima sempre, né?
3: É.
2: E o que, que o público que se inscreve vai lá e vai aprender a utilização?
3: A gente, né, nesse curso a gente compartilha, né, os fundamentos, né, da homeopatia, os princípios básicos e as tecnologias sociais que são geradas pelas agricultoras, né, e agricultores de uso dessa tecnologia no cultivo, né, agroecológico das plantas, no cuidado dos animais, solos, águas, né, ambientes.
2: Muito bacana. E aí o Feng Shui também, ele é focado na área rural também? Tem esse enfoque dentro desse curso?
3: A Áurea parece que ela aborda tanto o uso dele em áreas abertas, em casas, apartamentos, mas também pode ser aplicado, né, em diversos ambientes, né?
2: Sim.
3: A harmonização energética dos ambientes, né? E o curso de radiestesia, que é também um curso que lida com os instrumentos radiestésicos, né, de diagnóstico de ambientes, de animais, né, de plantas. Também. Sim. A Áurea vai fazer essa formação.
2: E já o de plantas medicinais é o mais tradicional, como você disse,
3: é o mais
2: desde
3: antigo,
2: a fundação,
3: né,
2: do Grupo Entre Folhas.
3: Isso, é um curso que envolve vários profissionais da área das plantas medicinais, né? E interessante que são todos egressos do Grupo Entre Folhas, né? Estudaram aqui na UFV e enquanto estudantes passaram pelo Entre Folhas e hoje são professores, são funcionários da IPAMIG de Belo Horizonte e que se reúnem todo ano, eles se juntam para dar esse curso, né, durante a Semana do Fazendeiro e aborda desde a identificação, o uso, né, medicinal e o cultivo das plantas, né, colheita, secagem.
2: Né, muito bacana.
3: Muito bom.
2: E muito bacana ter esse olhar também dentro da Semana do Fazendeiro, né, trazendo tecnologias alternativas e tecnologias tradicionais do uso no campo. E aí tem, a gente fala também da troca de saberes, que é um movimento muito importante que ganhou uma potência durante a Semana do Fazendeiro.
3: Isso.
2: Né? E é importante da gente também falar um pouco sobre a troca de saberes.
3: A troca de saberes, ela está na sua 17ª edição esse ano, de 2026. Ela é um evento organizado pelo Núcleo de Educação do Campo e Agroecologia, o ECOA, em parceria com a Pró-Reitoria de Extensão. E é um evento que envolve a agricultura familiar, né? Os povos e comunidades tradicionais, né? E o Entre Folhas, ele tem uma participação, assim, específica, colaborando com a organização da Tenda dos Cuidados, que é um espaço que a gente reúne terapeutas, benzedeiras, né? Que faz um atendimento voluntário durante todo o período da troca de saberes. E também uma participação na troca de sementes, né, na feira de troca de sementes. Então, a troca de saberes, ela acontece nos dias 18, 19 e 20 né? Então são apenas 3 dias, né? Desse período, e é muito interessante, né? Porque é um evento da agricultura familiar e das comunidades tradicionais, né? Então também estamos todos convidados a participar, tem várias instalações artísticas pedagógicas, vários espaços de reflexão, de debate, atendimento, tem a Feira da Economia Solidária, né? Então tem apresentações culturais, então um evento riquíssimo também que está acontecendo aí paralelamente à Semana do Fazendeiro.
2: E ele acontece, lembrando, ali no gramado, né? Como é que chama aquela local?
3: Aquele gramado atrás do DCE, né? Ao lado do registro escolar, aquela área ali é toda ocupada, então, pelos movimentos sociais, pelas comunidades tradicionais, agricultores, né? E é ali que acontece a troca de saberes.
2: Ótimo. Então, se você quiser fazer algum convite para os cursos ou para a semana para a troca de saberes, fique à vontade para o nosso público. Não,
3: então, sejam todos bem-vindas, né? E bem-vindos aí para a troca de saberes e também para os cursos que a gente vai oferecer pelo grupo Entre Folhas, né? Vai ser uma alegria a gente poder compartilhar aí esses dias, né, de tanto conhecimento aí construído pela universidade, né, juntamente aí com os agricultores e as comunidades tradicionais.
2: Tá certo, muito obrigado, professora. E a gente se despede, né, a gente vai ficando por aqui. O Boletim da Semana do Fazendeiro é um programa da Fratev em parceria com a Pró-Reitoria de Extensão e Cultura PEC-UFV e com apoio cultural da loja Campo Belo Agropet. Até a próxima edição, até mais. 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
4: 1:06.
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1: Uma e 32.
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5: Duas e quatro.
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6: 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Muito bem, é isso aí que eu digo todos os dias. Vamos levar a vida numa boa. Vamos conversar com as pessoas, dar risada, contar casos bons, lembrar de coisas interessantes e espalhar notícias que podem acrescentar na vida de cada um. Então, nós estamos vivendo uma época de muita conversa na internet. E ali é um paraíso perigoso de muitas más notícias e falsidades e fake news, como é a palavra do momento. Tá aí então que no último dia 4 nós encerramos aqui na nossa cidade a etapa regional dos Jogos Escolares de Minas Gerais 2026, evento que reuniu aqui em Viçosa escolas de 92 municípios e foram dias interessantíssimos de muitos jogos em várias partes da cidade, os ginásios, as arenas receberam então esses estudantes que coloriram a cidade de alegria e dessa juventude muito saudável. Bom, e os resultados foram os seguintes: no módulo 1 do handebol feminino, Juiz de Fora; handebol masculino, Goianá; e no módulo 2 do handebol feminino, foi Miraí; e o módulo 2 do masculino também foi Miraí. E o futsal feminino, módulo 1, foi o Colégio Equipe de Viçosa, e o futsal masculino do módulo 1 foi Santana de Cataguases. Já no módulo 2 do futsal feminino, o Colégio Equipe mandou muito legal e também levantou a taça. E já no futsal do módulo 2 masculino, foi Divino o campeão. No basquete feminino módulo 1, São João del Rey levou a taça. E no basquete masculino do módulo 1 foi o Colégio Ângelo de Viçosa. E também o basquete feminino módulo 2, que foi Tiradentes, e o basquete masculino módulo 2, que foi Barbacena. Vôlei de praia, que foi a modalidade novidade nesta competição, teve aí o feminino do módulo 1, São João del Rey, o módulo 1 masculino, que foi Barroso, e no módulo 2 feminino deu Barbacena, e no módulo masculino 2 também Barbacena. Este é o vôlei de praia. E já no vôlei convencional, vôlei de quadra, o feminino 1 deu Juiz de Fora, o masculino 1 deu Rochedo de Minas, voleibol feminino 2, São João del Rey, e masculino 2, Juiz de Fora. No xadrez, Juiz de Fora levantou a taça no módulo 1 e no módulo 2, nos naipes masculinos e feminino. Então foi um sucesso o xadrez, mas Viçosa também esteve presente e ganhou a sexta colocação com Luísa Teixeira Guimarães, do Colégio Ângelo de Viçosa. Então foram as modalidades apresentadas aí na edição 2026 dos Jogos Escolares de Minas Gerais, que aconteceram aqui em Viçosa. E agora só nos resta então assistir às finais aí da Copa do Mundo. O Brasil já não está na jogada, mas nós temos lá o representante sul-americano, que é a nossa arquirrival Argentina, e que neste momento me gusta muito el pueblo de Argentina. Eu vou torcer para a Argentina, e nós temos França, Marrocos, Espanha, Bélgica, Noruega, Inglaterra e Suíça. Então nós temos aí nesta quinta-feira, 9, França e Marrocos às 17 horas. Na sexta-feira nós temos às 16 horas Espanha e Bélgica. No sábado, dois jogos: Noruega e Inglaterra às 18 horas e depois Argentina e Suíça às 22 horas. E aí a gente já está realmente partindo para aquela grande final, né, da Copa do Mundo 2026, que acontecendo em 3 países, a Copa super diferente e uma grande mudança no panorama do futebol mundial, que a gente assiste aí pelas telinhas das TVs e pelos canais da internet. Eu vou ficando por aqui, um bye bye pra você.
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9: 2:38.
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12: Olá, está começando mais uma edição do Boletim da Semana do Fazendeiro, um programa que tem por objetivo divulgar a programação dos cursos, palestras e apresentações culturais da 96ª Semana do Fazendeiro. Comigo agora, nos estúdios da TV Viçosa, a professora Fernanda Andrade, professora do curso de Licenciatura em Educação do Campo e coordenadora do Grupo Entre Folhas. Olá, Fernanda, tudo bem?
13: Tudo bem, Thomas.
12: Tudo jóia. A gente vai falar um pouquinho dos cursos que vão acontecer dentro da programação do Grupo Entre Folhas, Plantas Medicinais, do qual você é coordenadora.
13: Isso, o Grupo Entre Folhas, ele é um grupo que existe desde 1989, né? E desde o seu início aqui dentro da universidade, ele participa da Semana do Fazendeiro, né? Oferecendo cursos. Nesse ano, a gente vai ter 4 cursos durante a semana. o curso de homeopatia na agroecologia, que traz aí as tecnologias sociais da homeopatia para o cultivo agroecológico, o curso de Feng Shui Casa Viva, que é um curso sobre um ambiente harmonioso, né, de equilíbrio energético do ambiente, o curso de radiestesia, que é uma tecnologia também antiga, né, de diagnóstico, e o curso de cultivo de plantas medicinais, né? O curso de homeopatia na agroecologia, eu que vou ministrar. Feng Shui Casa Viva e radiestesia é a profissional Aura Selle. E o curso de plantas medicinais, a professora Mayra, do Departamento de Agronomia, e alguns egressos do Entre Folhas, funcionários da EPAMIG.
12: Vamos falar então um pouquinho, rapidamente, sobre o conteúdo desses cursos, né? Homeopatia na agricultura já é, né, tradicionalmente oferecida na Semana do Fazendeiro e tem uma demanda altíssima sempre, né?
13: É.
12: E o que, que o público que se inscreve vai lá e vai aprender a utilização?
13: A gente, né, nesse curso a gente compartilha, né, os fundamentos, né, da homeopatia, os princípios básicos e as tecnologias sociais que são geradas pelas agricultoras, né, e agricultores de uso dessa tecnologia no cultivo, né, agroecológico das plantas, no cuidado dos animais, solos, águas, né, ambientes.
12: Muito bacana. E aí o Feng Shui também, ele é focado na área rural também? Tem esse enfoque dentro desse curso?
13: A Áurea parece que ela aborda tanto o uso dele em áreas abertas, em casas, apartamentos, mas também pode ser aplicado, né, em diversos ambientes, né?
12: Sim.
13: A harmonização energética dos ambientes, né? E o curso de radiestesia, que é também um curso que lida com os instrumentos radiestésicos, né, de diagnóstico de ambientes, de animais, né, de plantas. Também. Sim. A Áurea vai fazer essa formação.
12: E já o de plantas medicinais é o mais tradicional, como você disse,
13: é o mais
12: desde
13: antigo,
12: a fundação,
13: né,
12: do Grupo Entre Folhas.
13: Isso, é um curso que envolve vários profissionais da área das plantas medicinais, né? E interessante que são todos egressos do Grupo Entre Folhas, né? Estudaram aqui na UFV e enquanto estudantes passaram pelo Entre Folhas e hoje são professores, são funcionários da EPAMIG de Belo Horizonte, e que se reúnem todo ano, eles se juntam para dar esse curso, né, durante a Semana do Fazendeiro, e aborda desde a identificação, o uso, né, medicinal e o cultivo das plantas, né, colheita, secagem.
12: Né, muito bacana.
13: Isso é muito bom.
12: E muito bacana ter esse olhar também dentro da Semana do Fazendeiro, né, trazendo tecnologias alternativas e tecnologias tradicionais do uso no campo. E aí tem, a gente fala também da troca de saberes, que é um movimento muito importante que ganhou uma potência durante a Semana do Fazendeiro.
13: Isso.
12: Né? E é importante da gente também falar um pouco sobre a troca de saberes.
13: A,
12: né,
13: troca de saberes, ela está na sua 17ª edição esse ano, de 2026. Ela é um evento organizado pelo Núcleo de Educação do Campo e Agroecologia, o ECOA, em parceria com a Pró-Reitoria de Extensão. E é um evento que envolve a agricultura familiar, né? Os povos e comunidades tradicionais, né? E o Entre Folhas, ele tem uma participação, assim, específica, colaborando com a organização da Tenda dos Cuidados, que é um espaço que a gente reúne terapeutas, benzedeiras, né? Que faz um atendimento voluntário durante todo o período da troca de saberes. E também uma participação na troca de sementes, né, na feira de troca de sementes. Então, a troca de saberes, ela acontece nos dias 18, 19 e 20, né? Então, são apenas 3 dias, né, desse período. E é muito interessante, né, porque é um evento da agricultura familiar e das comunidades tradicionais, né? Então, também estamos todos convidados a participar. Tem várias instalações artísticas pedagógicas, vários espaços de reflexão, de debate, atendimento, tem a Feira da Economia Solidária, né? Então tem apresentações culturais, então um evento riquíssimo também que está acontecendo aí paralelamente à Semana do Fazendeiro.
12: E ele acontece, lembrando, ali no gramado, né? Como é que chama aquela local?
13: Aquele gramado atrás do DCE, né? Ao lado do registro escolar, aquela área ali é toda ocupada, então, pelos movimentos sociais, pelas comunidades tradicionais, agricultores, né? E É ali que acontece a troca de saberes.
12: Ótimo. Então, se você quiser fazer algum convite para os cursos ou para a semana para a troca de saberes, fique à vontade para o nosso público. Não,
13: então, sejam todos bem-vindas, né, e bem-vindos aí para a troca de saberes e também para os cursos que a gente vai oferecer pelo grupo Entre Folhas, né? Vai ser uma alegria a gente poder compartilhar aí esses dias, né, de tanto conhecimento aí construído pela universidade, né, juntamente aí com os agricultores e as comunidades tradicionais.
12: Tá certo, muito obrigado, professora. E a gente se despede, né? A gente vai ficando por aqui. O Boletim da Semana do Fazendeiro é um programa da Fratev em parceria com a Pró-Reitoria de Extensão e Cultura PEC-UFV e com apoio cultural da loja Campo Belo Agropet. Até a próxima edição. Até mais. 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
9: Três e seis.
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3: Três e 33. 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
5: 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Olha aí, lembrando então que nós estamos aí às vésperas da Semana do Fazendeiro, que vai, esse ano vai ter aí uma edição especial. Eu vi uma entrevista da Brenda com o reitor falando que vão ser mais dias, né? Então são 2 finais de semana aí para a turma se divertir e muitos cursos durante a semana para a turma que vem aprender. Então, muito legal, é a primeira manifestação extensionista rural do Brasil, uma Semana do Fazendeiro diferente, porque a universidade está fazendo 100 anos. Então, muitas programações aí para comemorar esse centenário. Bem, na cidade, projeto de lei aí do vereador Cristiano, então está visando o aumento, a ampliação do horário de trabalho para carga e descarga. Então aquele ponto do carga e descarga, que é das 19 às 10 da manhã, ele está pedindo a ampliação deste horário. E o prefeito municipal esteve com ele nas redes sociais falando que está de acordo. Então o projeto de lei está encaminhando na Câmara Municipal, é a ampliação do horário do carga e descarga. Então nós temos também aí a implantação do estacionamento rotativo para poder melhorar o fluxo dentro da cidade, no sentido de renovar aí as vagas e as pessoas poderem ocupar esses espaços também nas suas compras diárias, nas suas vindas ao centro da cidade. E aí, como todo mundo sabe, o trânsito de Viçosa tem suas diferenças, os horários especiais de um pico mais elevado e também a dificuldade que nós temos aí de encontrar vagas para estacionamento. Então, tudo isso em discussão é o carga e descarga e a implantação da vaga rotativa, estacionamento rotativo em Viçosa, que vai ter aí a sua arrecadação destinada à formação da Guarda Municipal, segundo o prefeito de Viçosa. E do outro lado do mundo, nós temos aí a notícia do nosso amigo aventureiro Zé do Pedal, aquele camarada que já andou por todos os lugares do mundo sempre utilizando o pedal. E às vezes até a caminhada, né? Atravessou o Brasil de norte a sul, empurrando uma cadeira de roda, chamando atenção aí para as questões dos deficientes físicos. Ele está sempre levantando uma bandeira dessa natureza. Dessa vez ele está atravessando a Europa, da Noruega a Portugal. Agora ele está na Lituânia e lá numa colina com 100 mil cruzes, crucifixos, imagens religiosas que estão sendo plantadas ali há mais de 200 anos. É uma tradição que aponta aí para a revolta do Império Russo, século XIX. O local é uma homenagem para os mortos e tem muitas histórias comoventes e de resistência. Em 1993, o Papa João Paulo II celebrou uma missa ali naquele local e chamou o local de Esperança, Paz e Amor. Então são muitas histórias de povos, de países e o que o nosso aventureiro está atravessando. Então ele parou, contou essa história, eu estou passando isso para vocês aí. Tá aí o Zé do Pedal, conhecidíssimo. Então dessa vez atravessando a Europa lá e fazendo essa jornada, chamando atenção aí para as questões de recursos para as instituições que tratam e que assistem as famílias de crianças com câncer, principalmente aqui na América do Sul, na África, e essa jornada em especial é para as entidades da Ucrânia. Então tá aí o Zé do Pedal fazendo mais uma travessia e levantando mais uma bandeira da solidariedade. Parabéns, Zé do Pedal, vai mandando notícia que a gente vai falando aqui no Zip Zap. Eu vou ficando por aqui e um bye bye pra você.
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8: Quatro e 37.
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5: Cinco e 34.
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2: Olá, está começando mais uma edição do Boletim da Semana do Fazendeiro, um programa que tem por objetivo divulgar a programação dos cursos, palestras e apresentações culturais da 96ª Semana do Fazendeiro. Comigo agora, nos estúdios da TV Viçosa, a professora Fernanda Andrade, professora do curso de Licenciatura em Educação do Campo e coordenadora do Grupo Entre Folhas. Olá, Fernanda, tudo bem?
3: Tudo bem, Thomas.
2: Tudo jóia. A gente vai falar um pouquinho dos cursos que vão acontecer dentro da programação do Grupo Entre Folhas, Plantas Medicinais, do qual você é coordenadora.
3: Isso, o Grupo Entre Folhas, ele é um grupo que existe desde 1989, né? E desde o seu início aqui dentro da universidade, ele participa da Semana do Fazendeiro, né? Oferecendo cursos. Nesse ano, a gente vai ter 4 cursos durante a semana. O curso de homeopatia na agroecologia, que traz aí as tecnologias sociais da homeopatia para o cultivo agroecológico. O curso de Feng Shui Casa Viva, que é um curso sobre um ambiente harmonioso, né, de equilíbrio energético do ambiente. O curso de radiestesia, que é uma tecnologia também antiga, né, de diagnóstico. E o curso de cultivo de plantas medicinais, né? O curso de homeopatia na agroecologia, eu que vou ministrar. Feng Shui Casa Viva e radiestesia é a profissional Araceli. E o curso de plantas medicinais, a professora Mayra, do Departamento de Agronomia. E alguns egressos do Entre Folhas, funcionários da EPAMIG.
2: Vamos falar então um pouquinho, rapidamente, sobre o conteúdo desses cursos, né? Homeopatia na agricultura já é, né, tradicionalmente oferecida na Semana do Fazendeiro e tem uma demanda altíssima sempre, né?
3: É.
2: E que o público que se inscreve vai lá e vai aprender a utilização?
3: A gente, né, nesse curso a gente compartilha, né, os fundamentos, né, da homeopatia, os princípios básicos e as tecnologias sociais que são geradas pelas agricultoras, né, e agricultores de uso dessa tecnologia no cultivo, né, agroecológico das plantas, no cuidado dos animais, solos, águas, né, ambientes.
2: Muito bacana. E aí o Feng Shui também, ele é focado na área rural também? Tem esse enfoque dentro desse curso?
3: A Áurea parece que ela aborda tanto o uso dele em áreas abertas, em casas, apartamentos, mas também pode ser aplicado, né, em diversos ambientes, né?
2: Sim.
3: A harmonização energética dos ambientes, né? E o curso de radiestesia, que é também um curso que lida com os instrumentos radiestésicos, né, de diagnóstico de ambientes, de animais, né, de plantas. Também. Sim. A Áurea vai fazer essa formação.
2: E já o de plantas medicinais é o mais tradicional, como você disse, desde
3: antigo,
2: a fundação,
3: né,
2: do Grupo Entre Folhas.
3: Isso, é um curso que envolve vários profissionais da área das plantas medicinais, né? E interessante que são todos egressos do Grupo Entre Folhas, né? Estudaram aqui na UFV e enquanto estudantes passaram pelo Entre Folhas e hoje são professores, são funcionários da EPAMIG, de Belo Horizonte, e que se reúnem todo ano, eles se juntam para dar esse curso, né, durante a Semana do Fazendeiro, e aborda desde a identificação, o uso, né, medicinal e o cultivo das plantas, né, colheita, secagem.
2: Né, muito bacana.
3: Isso é muito bom.
2: E muito bacana ter esse olhar também dentro da Semana do Fazendeiro, né, trazendo tecnologias alternativas e tecnologias tradicionais do uso no campo. E aí a gente fala também da troca de saberes, que é um movimento muito importante que ganhou uma potência durante a Semana do Fazendeiro.
3: Isso.
2: Né? E é importante da gente também falar um pouco sobre a troca de saberes.
3: A,
2: né,
3: troca de saberes está na sua 17ª edição esse ano, de 2026. Ela é um evento organizado pelo Núcleo de Educação do Campo e Agroecologia, o ECOA, em parceria com a Pró-Reitoria de Extensão. E é um evento que envolve a agricultura familiar, né? Os povos e comunidades tradicionais, né? E o Entre Folhas, ele tem uma participação, assim, específica, colaborando com a organização da Tenda dos Cuidados, que é um espaço que a gente reúne terapeutas, benzedeiras, né? Que faz um atendimento voluntário durante todo o período da troca de saberes. E também uma participação na troca de sementes, né, na feira de troca de sementes. Então, a troca de saberes, ela acontece nos dias 18, 19 e 20 né? Então são apenas 3 dias, né? Desse período, e é muito interessante, né? Porque é um evento da agricultura familiar e das comunidades tradicionais, né? Então também estamos todos convidados a participar, tem várias instalações artísticas pedagógicas, vários espaços de reflexão, de debate, atendimento, tem a Feira da Economia Solidária, né? Então tem apresentações culturais, então um evento riquíssimo também que está acontecendo aí paralelamente à Semana do Fazendeiro.
2: E ele acontece, lembrando, ali no gramado, né? Como é que chama aquela local?
3: Aquele gramado atrás do DCE, né? Ao lado do registro escolar, aquela área ali é toda ocupada, então, pelos movimentos sociais, pelas comunidades tradicionais, agricultores, né? E é ali que acontece a troca de saberes.
2: Ótimo. Então, se você quiser fazer algum convite para os cursos ou para a semana para a troca de saberes, fique à vontade para o nosso público. Não,
3: então, sejam todos bem-vindos, né? E bem-vindos aí para a troca de saberes e também para os cursos que a gente vai oferecer pelo grupo Entre Folhas, né? Vai ser uma alegria a gente poder compartilhar aí esses dias, né, de tanto conhecimento aí construído pela universidade, né, juntamente aí com os agricultores e as comunidades tradicionais.
2: Tá certo, muito obrigado, professora. E a gente se despede, né, a gente vai ficando por aqui. O Boletim da Semana do Fazendeiro é um programa da Fratev em parceria com a Pró-Reitoria de Extensão e Cultura PEC-UFV e com apoio cultural da loja Campo Belo Agropet. Até a próxima edição, até mais. Música.

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5: 6:34.

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4: 73
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4: Sete e trinta e quatro.
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0: Valeu, Lenine. Obrigada.
1: Todo mundo balança, ó.

Esse é o nosso canto violado. 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

0: obrigado.
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4: 8:32. 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
2: Zip-zap. Muito bem, é isso aí que eu digo todos os dias. Vamos levar a vida numa boa. Vamos conversar com as pessoas, dar risada, contar casos bons, lembrar de coisas interessantes e espalhar notícias que podem acrescentar na vida de cada um. Então, nós estamos vivendo uma época de muita conversa na internet e ali é um paraíso perigoso de muitas más notícias e falsidades e fake news, como é a palavra do momento. Tá aí então que no último dia 4 nós encerramos aqui na nossa cidade a etapa regional dos Jogos Escolares de Minas Gerais 2020.